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1: Percussões vocais, Armando Marçal e Cidinho Moreira.

vida às vezes deixa a gente de cabeça pra baixo, mas dessa vez, ficar de ponta cabeça foi a melhor coisa que me aconteceu. Você apareceu como quem não quer nada, como quem manda correr elegante numa festa de São João, escrito Boa Noite RS e o seu Instagram. E eu fiquei tipo, estagnado, pensando que a vida seria bem melhor do seu lado. E do seu lado agora, eu só